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Je vais vous chanter un tout nouveau refrain. Il est amusant, il est rempli d'entrain. Et quand vous l'aurez une fois entendu, vous ne l'oublierez jamais plus. C'est un air qui n'a ni queue ni tête, un refrain qui ne signifie rien. Mais dans tous les coins on le répète. Le saxophone et la clarinette font des variations sur ce truc-là. Avec le trombone et la trompette. Ce n'est qu'une si, mais c'est une si si facile, facile, que dès le premier jour, elle a